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Aclama o Senhor. Ele guarda as grandezas que ela trouxe a chance. Aclame ele, aclame ele, aclame ele, aclame ele. Vamos de um lado, vem com o vivo, aclame ele, Senhor. Eu vim também com a clave do Santo Espírito de Deus. Eu consolo a terra, trazendo personalidade. Gratidão. Respire religiosa. Respire, ressuscite Jesus pela glória. Respire, aleluia.